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0: Senhora.
1: Brincadeiras têm hora, é verdade. Ouvimos os Patriotas com a música Foto, um sucesso que provavelmente já tem mais de 15 anos. Alinhamos mesmo para cruzar com a data de hoje, Dia Mundial da Fotografia, e às vezes algumas pessoas são inconvenientes, vão registando imagens nossas e o que não faz algum sentido. Provavelmente é o que o DJ Ardiles e todos que fizeram parte da música Foto, assim como o DJ Júnior, contestam. Ainda sobre o Dia Mundial da Fotografia, Calixto Ferreira canta uma foto.

Calixto Ferreira e a música Uma Foto. Hoje em particular tocamos mesmo a propósito do Dia Mundial da Fotografia, que hoje se assinala. E por falar em fotos, há fotógrafos que nós escolhemos para nos retratar e há outros que não nos dão escolha nenhuma. Estamos a falar dos famosos paparazzi. Esta é uma palavra que nasceu no cinema. Isto em 1960, no famoso filme italiano La Dolce Vita, havia um personagem que era um fotógrafo muito metido, como se diz, passo o termo, e persistente. O apelido dele no filme era Paparazzo. A partir daí a moda pegou e o mundo inteiro passou a chamar paparazzi estes caçadores de imagens

das celebridades e desenganem-se se acham que eles só usam máquinas normais hoje em dia para apanharem os famosos sem serem vistos. Alguns usam lentes tão grandes ou pesadas que parecem autênticos telescópios e há relatos de fotógrafos escondidos dentro de arbustos, disfarçados de árvores e até em pranchas para no meio do mar só para conseguirem aquela foto secreta. E nós aqui na antena não precisamos de nos esconder de forma nenhuma. Estamos bem à vista e sintonizados. Muito obrigada pela preferência. Vamos seguir com mais música neste Manhã na Antena de quarta-feira. Votos de uma ótima jornada. Há um recado. 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

0: Chipala Pala 2 com Não Me Faças Sofrer. Um amor sofrido, muito insistido, como se diz, às vezes até colocado na garrafa, e que chega-se a confundir com o amor verdadeiro. Afinal, são outros aditivos. Foram colocados, depende de estar apaixonado, está a amar muito. Quem às vezes diga que há mais alguma coisa aí, não é um amor natural. Mas não é sobre isto que nós queremos falar. Saiba que daqui a pouco vamos falar sobre a saúde mental. Daqui a pouco chega a doutora Alice de Abreu, que vai nos dar esse alento. Vamos agora cuidar da sua agenda, a agenda do dia, hoje 19 de agosto de 2026. O Ministério do Trabalho, Género e Ação Social realiza hoje uma conferência de imprensa, onde vai falar sobre a implementação do Memorando de Entendimento sobre Mobilidade Laboral, assinado em 2023 com os Emirados Árabes Unidos, instrumento que visa promover canais seguros de mobilidade laboral e a assegurar a proteção dos direitos dos trabalhadores moçambicanos no exterior. No âmbito deste memorando, foram recrutados 300 profissionais do setor da fundição de alumínio, destacando-se as áreas de operação de campo, eletricidade mecânica. Deste grupo, 58 jovens partirão para os Emirados Árabes Unidos no próximo dia 20 de agosto de 2026, juntando-se aos 6 jovens colocados em fevereiro de 2026 na área da construção civil. Esta já é uma boa notícia. Tem lugar hoje na Escola de Comunicação e Artes da Universidade Eduardo Mondlane uma palestra subordinada ao tema Regimes de Informação e Formação Humana, Desafios da Ciência da Informação em Tempos de Reconfiguração Sociotécnica. O evento abre espaço para a participação da comunidade académica e o público em geral. Caminho das 10, altura em que o Vítor Reis vai apresentar-nos as notícias dessa hora.
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0: Continuem connosco, seguimos agora para ouvir. Já chegou Giovanna. É nostálgico, não é verdade? É.

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1: Música Drena, Son of Touch.
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